0: Vai ser 41. Last unit. Vai ser 41-23, on the lobby traffic. Tipler.
1: Vai ser 10 out of 23.